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3: 7 horas 29 minutos. Boa noite. Elton John.

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15: 7h42.
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19: De volta, e pra falar que a Anitta canta com Shakira. A Anitta lançou a colaboração com Shakira na faixa Choca Choca, do disco Equilibrem. Além de Choca Choca, o público já conhece o sambinha Pinterest e a faixa Meia Noite, que ela já havia lançado anteriormente. O álbum Equilibrem completo de Anitta sai ainda hoje às 21h. Daqui a pouquinho eu volto com mais notícias. Até lá!
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2: Faltando 3 para as 8.
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4: Faltando um para as oito. Henrique Juliano.

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23: De volta! Dona Carmen, mãe de Ana Canhas, completou 74 anos no mês passado. O presente recebido da filha veio em forma de canção intitulada Mãe e eternizada em single lançado. Composta e gravada com produção musical da própria Ana Canhas, que canta e toca um dos dois violões do single formatado entre estúdios Space Blues e da Pá Virada, Mãe coroa acerto de contas da cantora com a mulher que lhe deu a vida. Por conta do que Canhas caracteriza como intensos desentendimentos, a cantora, compositora e instrumentista paulistana ficou 10 anos sem falar com a mãe. Não me afastei para poder me encontrar, para podermos nos perdoar, para poder voltar, mas foi sozinha que me encontrei, encontrei a música e também compreender melhor tudo isso, relatou Ana Canhas em texto publicado juntamente com a edição do clipe da música. Aparentemente, escrita sem preocupações formais ou rigores estilísticos, com o coração na mão, como revela um dos versos, a letra de Mãe soa como um jorro confessional e espontâneo dos sentimentos da compositora, que em tom poético avisa que o single está em todas as plataformas do coração da vida e não do tempo, porque amor de mãe transcende tudo isso, disse a cantora. Vale a pena conferir, hein? Daqui a pouquinho eu volto com mais notícias. Até já!
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28: 8h17, boa noite. Grupo Menos é Mais, Coração Partido.
29: Ela vacilou comigo, nós estamos aí, né? Tudo certo.